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1: 21 horas e 5 minutos.
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0: Meu amor, vamos conversar.
1: Quantas vezes já conversamos e não deu em nada?
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1: Não adianta, estou indo embora.

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1: 22 horas e 2 minutos.
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1: 23 horas e 13 minutos.
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1: 00:17.
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1: 1 hora e 33 minutos.
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1: 2 horas e 37 minutos.
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0: Fernandinho, momento muito especial do show. A gente tem duas participações. Uma que a produção falou aqui agora, não estava combinado. Uma participação internacional, rapaz.
1: Tá.
0: E tem uma outra participação, que é um sucesso Brasil afora.
1: Sim, essa eu estava sabendo.
0: É. Por favor, entra a participação internacional. Quero palmas para ele aí.
1: Cadê?
0: Participação internacional.
1: Opa.
0: Por favor.
1: Que roupa é essa aí, rapaz?
0: Qual o seu nome, meu querido?
2: Já.
0: E o que você veio fazer aqui?
2: Já.
0: Você veio cantar o quê?
2: Já.
0: Da onde você veio, criatura?
2: Já.
0: Fernandinho, eu tô achando esse trem aqui meio fake, meio xing-ling.
1: Meio xing-ling.

0: É difícil, rapaz.
1: É difícil.
2: Vamos para Lucas Luco! Que Deus abençoe, você é o cara, não é à toa que você tá onde você tá, viu?
0: Valeu, São Paulo!
1: Valeu, Luquinha!
2: Opa, Fernandinho, nós estamos esquecendo...
1: Ah, ele... ah, é.
2: Companheiro, foi ridículo o que você fez aqui. Que papelão que você fez aqui. O povo não gostou de você. Vaza daqui, criatura!

coisa pura, hein? É! Agora que eu quero sentir firmeza na galera, hein? Agora que eu quero sentir firmeza nessa galera pra ficar bonito! Esse samba é bem...

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1: 3 horas e 56 minutos.
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1: 5 horas e 17 minutos.
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Na verdade, meus queridos, é que a alegria desse show, dessa noite, ela vai passar. Mas a alegria que vem do trono de Deus, que chama Jesus Cristo, quando você o aceita como Senhor e Salvador da sua vida, você recebe uma alegria que ela não acaba nunca.

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1: 6 horas e 44 minutos.
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1: 7:03.
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Muito bom dia. Estamos iniciando aqui pelas ondas da mais ouvida da 87.5 FM, mais um RCC Repórter. O RCC Repórter já começa respondendo já as mensagens que chegaram desde cedo hoje com relação à questão do nosso rio, né, minha gente? O nosso rio está em cota de atenção, já ultrapassou os 5 metros. Estamos aí, última leitura das 7:30, 6,20 metros, tá, minha gente? Na medida do possível, aí nós vamos atualizando aí. A previsão é que chova o dia inteiro, né? Então, a gente tem que ficar alerta aí, tá bom? Vamos também tentar contato aí durante o intervalo com a Defesa Civil para ver se já existe algum trabalho, né, que está sendo preparado, qual a possibilidade de termos o nosso rio com cota máxima aí, né? Vamos lá então, quinta-feira, dia 13 de agosto, estamos aí na 33ª semana do ano. De janeiro a hoje já se foram 225 dias e na nossa contagem regressiva faltando 140 agora para o final do ano. A estação segue sendo inverno, sol no signo de Leão, a lua é nova e os aniversariantes do dia de hoje serão guiados pelo anjo Veuiá. Esse é o nome do anjo, tá, minha gente? Veuiá. E devem rezar o versículo de número 8 do Salmo de número 105 para alcançar a sua proteção. Vamos ao nosso pensamento do dia, da sabedoria popular, que diz assim, ó, motive-se. Se você não tentar, nunca vai saber se vai dar certo ou não. É por aí, né, minha gente? Se não tentar, é aquela história, como diz assim, o não você já tem, né? Se você ficar parado, de braços cruzados, não tentar, né, o não está estabelecido, né? Então, tente, né? Motive-se. Nos nossos dias comemorativos, hoje é o dia do médico psiquiatra. Nosso abraço aí a todos os médicos psiquiatras. E também o dia do economista. Nosso abraço a todos os economistas aí, pelo dia do economista. Nos nossos santos do dia, hoje é dia de Irmã Dulce, também é dia de Santo Hipólito de Roma, dia de Santa Radegunda, dia de São Cassiano de Imola, dia do Papa Ponciano e também dia de São Máximo, o Confessor. Da nossa cronologia do dia 13 de agosto na história, temos fatos bem históricos aqui, né, minha gente? Podemos colocar aqui, por exemplo, ó, temos, é interessante aqui, são vários, né? Mas eu acho que é bem interessante esse de 1961, né? 13 de agosto de 1961, iniciava aí a construção do Muro de Berlim, um dos eventos mais simbólicos da Guerra Fria, né? Que dividiu Berlim e, na prática, a Europa em dois blocos, né? O Bloco Ocidental e o Bloco Oriental. Em 1980, na Polônia, foi criado o Movimento Sindical Independente, famoso Movimento do Solidariedade, um passo importante para as mudanças democráticas lá no leste europeu, né? Eventualmente aí levou à queda dos regimes comunistas. Em 2004, na França, foi aprovado um projeto de lei proibindo o uso de véu islâmico nas escolas públicas. Este evento gerou aí grandes discussões sobre os direitos das mulheres muçulmanas de usarem vestimentas tradicionais nas instituições públicas, né? É aquela história, querer te sobrepor, né, a tradições, né, de outras religiões, né? É importante respeitá-las, né, na sua essência, né? Cada um na sua, né? É importante não querer mudar as coisas assim ao seu bel prazer, né? Isso foi em 2004. Se fosse uma coisa lá por 1500, eu não digo nada, né? Mas 2004. Mas fazer o quê, né? Então são aí algumas dos eventos históricos mais importantes, né, do dia 13 de agosto na história. São esses aí.

0: 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Vamos atualizando aqui a nossa temperatura, 14 graus e 5 décimos agora. Aqui no centro, nós vamos para a nossa previsão do tempo, que diz que a quinta-feira vai ser aí de tempo instável com chuva em todo o vale, né? Chuva deve estar presente durante todo o dia. Existe a possibilidade de alguns períodos de melhoria em alguns pontos aqui da região, mas a tendência é de chuva mesmo, tá, minha gente? Com um pouco mais de intensidade, ou com menos intensidade, mas vai ser isso aí, tá, minha gente? Dá uma estiadinha, mas daqui um pouco começa de novo, né? Temperatura com pouca variação, com mínimas aí de 13 graus na madrugada e a máxima prevista para os 18 aqui no Vale do Caí. O vento sopra neste momento aqui de leste a norte, velocidade máxima de até 5 km por hora. Umidade relativa do ar, essa segue alta, né, minha gente? 96%. Mínima na madrugada, já comentei, né? 13, né? E a máxima de 18. Temos aqui também informação do nosso, entre aspas, meteorologista de plantão, nosso querido amigo Iramar Caldeira, informando que tivemos aí 75 milímetros de chuva caindo nessas últimas 24 horas. Neste momento aqui na rua Pinheiro Machado, Altos da Galeria João Pereira, informação para CWB Caio Web, temperatura de 14 graus e 5 décimos. Indicadores econômicos do RCC Repórter, começamos aqui com a caderneta de poupança, para quem tem data base hoje, 0,6740 ponto percentual. O dólar comercial subiu ontem mais 0,36%, fechou o dia em 5,17. O euro também teve alta, 0,19%, 5,96% na venda. O ouro também, alta de 0,11%, foi a casa aí de R$ 715,16. As bolsas de valores, o índice Bovespa em São Paulo fechou em queda, mais uma vez, 0,23% de queda, 167.491 contratos negociados, volume total, já o volume subiu um pouco, né? 52 bilhões, né, minha gente? 52.881 milhões de reais. Em Nova York, Dow Jones teve ligeira queda de 0,04, já Nasdaq fechou com alta, 0,54. Tóquio opera com alta neste momento, 1,24%. Paris também operando com alta, 0,29. Londres teve queda, ou melhor, operando com queda, né, de 0,24. Frankfurt opera com alta, 0,46. Xangai opera com queda de 0,5%. Hong Kong operando com queda de 0,17. E Buenos Aires fechou com queda ontem, queda de 0,76% no seu índice Merval.
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0: 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De temperatura aqui no centro. Este é o RCC Repórter, o seu programa de todas as manhãs. E vamos abrindo aqui o nosso site da Caixa Econômica Federal e vamos com os resultados de ontem, né? Tivemos aí sorteio da Quina, que continua acumulada, R$ 4.600.000 o prêmio, dezenas sorteadas então do concurso 7.090, foram 05, 46, 62, 62, 72 e 78. Repetindo, 05, 46, 62, 72 e 78. Isso aí, 05, 46, 62, 72 e 78. Ninguém acertando as dezenas aí da quina. Está acumulada também a dupla cena, tá, minha gente? R$ 1.300.000. Vamos às dezenas sorteadas da primeira faixa do concurso 2.925, 10, 16, 19, 26, 31 e 42. Repetindo, 10, 16, 19, 26, 31 e 42. Na segunda faixa, 13, 28, 29, 32, 46 e 47. Repetindo a segunda faixa, 13, 28, 29, 32, 46 e 47. Tivemos a Loto Fácil, essa sim tem um ganhador lá de Uberaba, Minas Gerais, levando para casa sozinho aí, mais de 6 milhões e 600 mil reais. Dezenas sorteadas então do concurso 3.760 da Loto Fácil. 02, 04, 05, 08, 09, 10, 11, 13, 14, 16, 19, 21, 22, 24 e 25. Repetindo, 02, 04, 05, 08, 09, 10, 11, 13, 14, 16, 19, 21, 22, 24 e 25. E por último, Loteria Federal do Brasil, extração de ontem, quarta-feira, concurso 6.091. Vamos ao quinto prêmio, bilhete de número 39.210, 39.210. Quarto prêmio, 82.438, 82.438. Terceiro prêmio, 91. Isso mesmo, 00.091. Segundo prêmio, bilhete de número 4.852, 04.852. E o primeiro prêmio, bilhete de número 86.997, 86.997. Resultados extraídos do site da Caixa Econômica Federal. 8:13 agora, a informação é da Ótica Simone, temperatura CWB Caio Web, temperatura de 14 graus e 5 décimos aqui no centro. Nós vamos para as manchetes dos jornais desta quinta-feira, começando aqui com o Jornal Zero Hora, né? Manchetes de capa, de ZH, polêmica no Judiciário, o Supremo ordena a suspensão e devolução de penduricalhos em 7 tribunais. Ministros consideram os benefícios exorbitantes. Ato abrange Goiás, Maranhão, Paraná, Rio de Janeiro, Rio Grande do Norte, Rondônia e o Distrito Federal. Juízes terão que devolver aí, né? Teve uma juíza, não sei se não foi no Rio de Janeiro, não lembro, não vou especificar, que senão de repente posso dizer bobagem aí, tá bom? Mas é página 8, tá? Quem quiser dar uma olhadinha, né? Página 8. Ganhou mais de 400 mil reais. Que loucura isso, né, minha gente? Mas, vamos lá, vamos ver. Vamos ver se vão devolver, né? O Supremo determinou a devolução. Governo federal proíbe Discord de fazer transmissões ao vivo no Brasil. Depois de 15 anos, reconhecimento facial encontra pessoa desaparecida. Olha aí, ó. Mulher do Rio Grande do Sul foi localizada por câmeras inteligentes de outro estado depois que tecnologia testada pela Prefeitura de Porto Alegre simulou como estaria a sua fisionomia hoje. Olha que loucura isso aí, né, minha gente? Destaque também para o tempo, né? Como o vai-vem do tempo afeta o organismo e a imunidade das pessoas. Muita chuva também, né, minha gente? Haja saúde, né? Haja saúde. E também a vida noturna renovada no viaduto Otávio Rocha, lá no centro de Porto Alegre. Na contracapa, vamos para os destaques aqui da contracapa. Resgate renova esperanças na busca por sobreviventes lá na Colômbia, né? E também o espetáculo dos astros, né? O sol aí ficou completamente encoberto pela lua ontem. O fenômeno foi visível em partes do hemisfério norte, né? Principalmente lá na Europa, né? Países como Espanha, né? Mas não pôde ser observado aqui no Brasil. Na Itália, a erupção do vulcão Etna atrai turistas. Na Indonésia, incêndio em balsa deixa uma pessoa morta. Na República Democrática do Congo, óbitos por ebola chegam a 2 mil. Vamos agora para o Correio do Povo, manchetes de capa do Correio. Partidos anunciam como vão dividir o fundão no país. PL, PMDB, PDT e PSB têm chapas majoritárias, né, aqui no Rio Grande do Sul, e devem utilizar os recursos, né, para essas eleições, direcionando esses valores para as campanhas ao governo do estado e também aos legislativos, né, federal e estadual. STF manda 7 tribunais devolverem pagamentos de juízes. Na proteção a menores, a ANPD determina a suspensão de lives do Discord no Brasil. Moradores se queixam da falta de luz há uma semana lá em Maquiné. Na instabilidade, o estado terá a sequência de vários dias com chuvas, né? O pessoal começa a ficar preocupado, né? Todo mundo, né, acaba se preocupando. Nosso rio aí já acima de 6 metros, né, minha gente? Também 75 milímetros choveu nas últimas 24 horas, segundo o nosso querido amigo aí, Iramar Caldeira, que tem o seu pluviômetro sempre de plantão lá, nos passando informações, né? Destaque também para o espetáculo, né, do eclipse ontem, visto somente na Europa. Na contracapa, destaque para a dupla Grenal, que retoma o Brasileirão. São os destaques aí, né, da capa e da contracapa do Correio do Povo. Vamos para o Jornal do Comércio, manchetes de destaques aqui da capa, né? Estado ocupa quarto lugar em recursos investidos na B3. O Rio Grande do Sul acumulou aí em julho 36,7 bilhões de aportes de pessoas físicas na Bolsa de Valores através de São Paulo, Rio de Janeiro e Minas. Novos comércios ajudam a transformar o viaduto Otávio Rocha, lá em Porto Alegre, após a revitalização. No Congresso, Câmara aprova projeto que reduz tributos de combustíveis. Na inovação, a IBM inaugura um hub no Instituto Caldeira e prevê expansão no Sul. Demai, de Porto Alegre, e a Fapror articulam melhorias para a drenagem do aeroporto Salgado Filho. Na energia, capacidade de geração gaúcha deve crescer 50% até 2030. Inclusive, tem já anunciado aqui, né, uma subestação aqui em São Sebastião do Caí, que foi alvo de notícia também aqui no Jornal do Comércio durante a semana. Na contracapa, destaque para a rede social, né? A Agência Nacional de Proteção de Dados determinou ontem que o Discord suspenda suas transmissões ao vivo em sua plataforma. A empresa terá 3 dias úteis para cumprir a decisão. A agência abriu no dia 7 um processo de fiscalização para apurar possíveis falhas no aplicativo, na prevenção e também no combate a conteúdos relacionados à automutilação e ao suicídio. Né? Pedido da primeira-dama da República, Janja Lula da Silva, foi feito em razão do caso de uma jovem de 13 anos teria sido induzida por outros adolescentes à automutilação e ao suicídio, cenas transmitidas pela plataforma. Que loucura isso, né, minha gente? Meu Deus do céu. Alô, que é isso? Vamos para o Primeira Hora, manchetes de capa aqui do Primeira Hora. Em Bom Princípio, história, arte e fé preservadas. Telas no teto da Igreja Matriz Nossa Senhora da Purificação estão todas de volta. A entrega ocorreu na abertura da Semana da Família. Aliás, lindíssima, né? Essa igreja, né? Merece ser visitada. Faz parte da história aqui da nossa região. No esporte, o Santiago e Rio Grandense são os melhores da região. Em São Sebastião do Caí, lucro da festa da Bergamota e das Flores é de mais de R$1,5 milhão. Na Feliz, produtores orgânicos se unem em associação. E na contracapa, mais futebol aí, né? Copa Regional Amigo, nos titulares, o Santiago comemora o maior título da sua história. Aí, pessoal faceiro aí com o título de campeão da Copa Regional Amigo. Estão aí as manchetes, minha gente, dos jornais desta quinta-feira. 8:20 agora. 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Nós vamos para os apoios culturais e retornaremos rapidinho aí para a sequência do programa.
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0: 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Subiu um décimo aqui, minha gente, a nossa temperatura. Aqui no centro nós vamos então para a nossa ronda de informações. Conversamos hoje pela manhã com a Brigada Militar, mais um dia de 100 ocorrências maiores, aí mais relevantes, somente o policiamento ostensivo motorizado aqui na cidade. Corpo de Bombeiros Voluntários, conversamos com o bombeiro voluntário Pablo. Tivemos ontem um incêndio, né, lá em uma garagem na localidade de Harmonia, lá em Harmonia, trabalho realizado aqui pelos nossos bombeiros aqui de São Sebastião do Caí, né? Inclusive um veículo acabou sendo atingido pelo fogo nessa garagem, somente danos materiais. E tivemos aqui em São Sebastião do Caí somente uma remoção para o hospital nas últimas 24 horas. Polícia Rodoviária Estadual, junto à sua assessoria de comunicação em Porto Alegre, tivemos ontem uma saída de pista, 5:30 da tarde, quilômetro 3 da RS-122, na localidade de Areião. O veículo acabou saindo da pista, somente danos materiais. No radar fotográfico, minha gente, no trecho entre São Vendelino e São Sebastião do Caí, 5 imagens de radar, né? Deve ter sido aqui algum período de melhoria, né, durante o dia, né? O pessoal ainda conseguiu fazer 5 imagens lá de radar, 5 autuações. Só que no trecho entre São Sebastião do Caí e Rincão do Cascalho, nós não tivemos fiscalização no radar fotográfico.
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0: 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Este é o RCC Repórter, o seu programa de todas as manhãs, né, minha gente? Sempre falando das coisas da nossa terra. E falando das coisas da nossa terra, né, minha gente? Nós tivemos ontem, né, um belo evento, né? Segundo o presidente do Clube Aliança, nosso querido amigo Max Vasque, né? Um evento teste, né? Notícia boa também foi a possibilidade de inauguração já no mês de novembro. Era para ser inaugurado, deveria ser inaugurado em outubro, mas em função das eleições, né, a direção do Clube Aliança resolveu inaugurar oficialmente, né, as suas dependências no mês de novembro. Mas esse evento teste foi justamente a apresentação dos resultados, né, da festa da Bergamota, da última festa da Bergamota. Aliás, um belo evento. Quero cumprimentar aí o Lucas Sebastiani, o Marcos Pellens e toda a comissão organizadora, o doutor Evaldo Kivel, o presidente da Mimota também, né, pela bela recepção, e também a diretoria do Clube Aliança, que não mediu esforços aí para que esse evento pudesse ter a magnitude que teve no dia de ontem, né? Ontem à noite, um bom público presente nas dependências do novo Clube Aliança, né? Destaque deste evento, claro, sem dúvida nenhuma, foi o resultado positivo de R$1.515.114,39, o valor, o resultado, né, positivo da festa, né? Tem muita gente que acha que é barato fazer uma festa. Até pensei alguns dados aqui, depois o Marcos Pérez nos mandou aqui um release com todas as informações, mas eu fiz as minhas tradicionais anotações. Como jornalista que sou, né, sempre tem que ter o seu bloquinho e a sua caneta, né, nos eventos, né? Então, durante a apresentação desses dados, né, nós, aliás, muito bem apresentados aí pelo Cláudio Tenroller, foi o tesoureiro da festa, mais uma vez, né? Cumprimentos aí o Cláudio também pelo belo trabalho. A 23ª Festa da Bergamota das Flores teve uma despesa de mais de R$3.795.000. Tem gente que acha que é barato fazer uma festa. Não é, não. É caríssimo, né? É caríssimo, né? Uma despesa de mais de quase 3.800.000 de despesa. E as receitas totalizaram aí R$5.310.000, e uns quebradinhos totalizando um lucro aí de R$1.515.000. Né? Importante. Mas uma nota importantíssima também, um dos pontos altos do evento, né, foi quando a comissão organizadora da outra festa da anterior, da 22ª festa da Bergamota das Flores, né? O presidente daquela festa, nosso querido amigo Elton Sebastiani, entregou à municipalidade um cheque de R$ 964 mil que serão utilizados aí, né, no projeto do Bergamotão. Projeto que será Bergamotão, que será construído juntamente com salas que poderão ser utilizadas aí para a secretaria da festa, né, até para exposições também, né, para ensaios das orquestras. Então, mais ou menos assim, rápidas pinceladas sobre o projeto Bergamotão, que terá incentivo ainda, recursos advindos do governo do estado,

0: tudo mais, né? Foram 133 mil reais distribuídos às entidades que participaram aí do evento da 23ª Festa da Bergamota e das Flores, né? Então, outro detalhe, outro destaque aqui também foi o número de pessoas. Foram mais de 105 mil visitantes aqui em São Sebastião do Caí, nessa Festa da Bergamota. Portanto, uma bela festa, comida boa, né? Um coquetel muito bem servido, né? Aliás, um destaque mesmo, além, claro, da divulgação dos resultados, foi, sem sombra de dúvidas, né? Até para mim, uma emoção, né? Porque fui presidente do Departamento Jovem do Clube Aliança quando o Clube Aliança estava aqui na Pinheiro Machado, na esquina, né? Quando muitos, na época, não concordaram com, que no meu modo de ver, eu sempre fui a favor, a brilhante ideia de fazer uma, o Clube Aliança fazer uma permuta, né? Porque o clube não teria condições nenhuma de recuperar o seu antigo prédio, nenhuma, né? Não teria condições, sabe lá se não teríamos aquele prédio caindo aos pedaços no centro da cidade, né? Hoje não temos, né? Todo ele reformado, né? Sendo utilizado pelo comércio, gerando receita e emprego na cidade, e o clube recebendo lá um prédio espetacular. E outro detalhe importante, né, que convém ressaltar, e muito bem lembrado pelo presidente do Clube Aliança, durante a sua fala no início do evento, ontem à noite, né, a lembrança, né, do nome do engenheiro, do arquiteto Valdir Antoniazzi, que foi o grande mentor dessa transformação, né, que infelizmente acabou nos deixando antes da obra estar concluída, né? Mas as pessoas da diretoria, a comunidade, né, abraçou a ideia, e hoje o Clube Aliança está lá erguido, com receita, porque tem duas lojas que dão receita, né? As pessoas que não foram lá na segunda-feira, que o clube esteve aberto das 3 da tarde até as 9 da noite para as pessoas visitarem, né? Perderam uma grande oportunidade de ver o belíssimo trabalho que está sendo feito e vai ser coroado com a inauguração oficial lá em novembro. É o que todos nós assim esperamos. Então, cumprimentos aí à diretoria do Clube Aliança, né? Cumprimentos à diretoria, à comissão organizadora da Festa da Bergamota, pessoal da Mimota, municipalidade, né? A todos aí. Um abraço especial aí para o Lucas Sebastiani, que capitaneou aí essa 23ª Festa da Bergamota, um resultado magnífico aí de R$1.515.000, né? Preparando já, quem sabe aí, a 24ª Festa da Bergamota e das Flores. Dito isso, 8:33. 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Nós vamos aos nossos apoiadores culturais e retornaremos aí para a sequência e fechamento do programa.
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8:37 agora. 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Nós vamos então agora para o nosso quadro do abraço. Quero mandar um abraço muito especial para a dona Lorena Borges. É, isso mesmo. Lorena dos Santos, desculpe. A dona Lorena dos Santos, mais conhecido como Lola, lá no bairro Navegantes. Um abraço, Lorena. Muitas felicidades pelo aniversário ontem, né? Falhou aqui a nossa agenda, tá bom? Peço desculpas aí, tá bom, minha amiga? Tá? Mas é sempre bom, né? Atrasado mais vale, né? A Lorena dos Santos, a Lola, de aniversário ontem, dia 12. Um abração especial para ela, ela que é moradora lá do bairro Navegantes. Um abraço, Lola! E nós vamos aqui, então, para a turma de hoje, né? Quero mandar um abraço para a dona Elci Bagatini, de aniversário hoje. Meu amigo Davi Miller, também de aniversário no dia de hoje. A Patrícia Schneider, lá da Morada do Vale. Um abraço, Patrícia! Muitas felicidades aí, minha amiga, pela passagem do aniversário no dia de hoje. Se tiver alguma coisa para beber e cá e degustar, por favor, não se acanhe, não fique encabulada, nos convide, tá bom? Um abraço, Patrícia. Muitas felicidades aí pelo aniversário, tá bom, minha amiga? Muita saúde aí, tá bom? E quero mandar um abraço também para Fernanda Miller, que também está de aniversário hoje, filha da minha querida amiga Dona Vera e do Cresciano Miller, a Fernanda Miller, de aniversário hoje, dia 13, recebendo também aqui o nosso abraço do RCC Repórter. Um abraço, Fernanda! Vamos agora, então, para as nossas senhas, né, minha gente? Para esta quinta-feira, dia 13 de agosto. A primeira delas, Salmo 105, versículo 8. Deus se lembra perpetuamente da sua aliança, da palavra que empenhou para mil gerações. Coríntios, capítulo 1, versículo 20. Todas as promessas de Deus têm nele o sim. Por isso, também por meio dele se diz o amém, para a glória de Deus, por meio de nós. São as nossas senhas para esta quinta-feira, dia 13 de agosto. Obrigado pela atenção de todos. Amanhã estaremos de volta a partir das 8 horas para mais um RCC Repórter. Segue a programação da Mais Ouvida aqui em São Sebastião do Caí. E tenham todos uma ótima e produtiva quinta-feira. E hoje chegamos, né, minha gente, no dia de número 835. À espera da conclusão do desassoreamento real e criterioso, né, minha gente, no Rio Caí, em todo o nosso Rio Caí e no Arroio Cadeia, das galerias prometidas pelo governo do estado e também na conclusão das casas que estão sendo construídas lá no loteamento Boa Vista, com previsão de entrega para o final do ano, para aquelas famílias que realmente necessitam, tá bom? Obrigado, bom dia, fique com Deus e até amanhã.

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1: 9 horas e 52 minutos.
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1: 10 horas e 53 minutos.
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1: 11 horas e 54 minutos.
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Muito bem, com este belo hino estamos entrando no ar o nosso programa de cada quinta-feira, Voz de Missão Semeando a Bíblia, programa esse que vai ao ar todas as quintas, das 13 às 14 horas, aqui na RCC, 87.5 FM, a Rádio Comunitária de São Sebastião do Caí. Hoje estamos dia 13 de agosto de 2026. Mais uma vez o Senhor nos trouxe até aqui, onde estamos aqui levando ao ar este belo programa e agradecendo já pela vossa companhia. Temos aí nos controles técnicos Tarciso, que estamos juntos aí nesse horário, aí fazendo esse trabalho. E eu agradeço a Deus aí pela vida do Tarciso e por estar com nós aqui, nos dando este grande apoio aí, força, né? Está aí no, na mesa de áudio aí, para que o som chegue bem perfeito aí onde você nos ouve. E estamos aí com tempo de muita chuva, viu? Agora deu uma treguinha aí na chuva, mas choveu. Muita água rolou essa noite aí, desde ontem, né? E o rio já está enchendo, né, Tarcísio? Já está aí com uns 8 metros aí. E a previsão é para vir muita chuva aí, mas Deus é que manda, Deus é que controla todas as coisas. Somos gratos a Deus porque tem dado uma chuva sem transtorno, uma chuva quieta, tranquila, sem ventaval, sem granizo. E vamos orar pelas pessoas, irmão. Tem lugar aqui no nosso Rio Grande do Sul, aqui, dentro do nosso estado aqui, que sofreram muito e estão aí sofrendo, perdendo com granizo, com temporais e com misericórdia. Vamos orar pelas pessoas que estão perdendo aí, foram atingidos, e para que Deus dê graça e força aí para cada um vencer, reconstruir novamente. O importante em tudo isso, irmãos, é a vida. É interessante, é a vida, o resto se recupera. Deus vai dar graça e vai ajudar que vão recuperar todas as coisas perdidas. Um abração a todos vocês aí, então, nesta tarde. Aí os irmãos do bairro Quilombo, um abraço aí a vocês. Passo da Taquara, pastor Adelino, está nos ouvindo, a Marlete, a família. Deus abençoe vocês. São Martim, tem alguém nos ouvindo ali. Um abração a vocês aí, Capela Santana e Montenegro. Deus abençoe vocês. O Vardir está trabalhando, será? Está nos ouvindo, o Vardir, nosso músico ali da igreja, né? Deus tem dado um grande talento para esse rapaz aí e está se colocado ali para nós ajudar nos curto ali, né? Então, Deus abençoe o Vardir, a esposa, a família, né? Que Deus alcance vocês aí. Temos pessoas nos ouvindo aqui. No centro, deixo meu abraço a vocês aí que estão conosco. Vila Rica, um abraço aos nossos irmãos aí do Vila Rica. Loteamento Popular, na Rio Branco, Nova Rio Branco aí, aonde está chegando aí as ondas da RCC. E você que está aí conectado com nós através da internet. Deixo meu abração a vocês. A Cláudia ali, Canoa, Santa Rita, um abraço, Cláudia. E também para a família, o esposo, Deus abençoe vocês que estão com nós aí. Vamos ali, Santa Catarina, um abração aos nossos irmãos catarinenses que estão com nós aí sempre. Não deixam nós, né? Não pode deixar mesmo, né? Nossa bela cidade de Lages, ô cidade de Lages. Tem vezes que me dá vontade de dar uma voada para lá, né? E uma hora vai dar certo de eu arrumar as asas aqui e dar uma chegada até lá. Um abraço à irmã Carmen aí no Pelotas, né? Pelotas que é a linha divisa de Rio Grande do Sul ali e Santa Catarina ali, Vacaria, faz divisa ali. E, então, um abraço à irmã Carmen, Deus abençoe a família. Um abraço do Marcão aí e também na irmã Maria Elza, a família. Deus abençoe a todos vocês aí, né? Que estão com nós. Também a Mariquinha ali em Lages. Um abraço, Mariquinha. Deus abençoe você. Como é que está o tempo aí? Chovendo também? Meu Deus, um abraço para vocês aí, um abraço para o Zé, também para a Bruna, para o Tony,
Deus abençoe vocês que estão com nós aí. Que Deus alcance vocês aí nesta tarde também. Para o Sércio, um abraço, Sércio. Também aí para a Terezinha, a Graziele, para a Letícia, toda a gurizada que estão com nós aí. Deus abençoe vocês. Irmã Zilda está nos ouvindo aí. Deixa o meu abraço aí para a irmã Zilda, né? Meu Vardir, um abração para vocês aí. Se não estão nos ouvindo, alguém vai entregar esse abraço aí para ela, né? E também para o Vardir, também para a irmã Ana. Um abraço, irmã Ana. Um abração para o Cid. Ô, Cid, um abraço aí. Vê se desce a serra, vem nos visitar, capaz. Vem para cá, vê nós aí, vamos se encontrar novamente aí. Um abraço, Cidão, aí Deus abençoe. Também a Neuza. Ô, Neuza, um abraço para a Neuza, para o esposo, Deus abençoe. Vocês aí, muita saúde é para vocês, viu? Muita saúde, muita paz, muita tranquilidade. Também para o Célio ali em Parmeira. O Célio agora está ali só no controle do gado ali, né? Comprou uma fazenda ali. Um abraço, Célio. Célio sempre está com nós aí. E a esposa também, né? Deus abençoe vocês. Que Deus alcance vocês nessa tarde, em nome de Jesus. Também ali, Poço Redondo. Um abraço para o Adair. Ô, Adair, um abração para o Adair. Está sempre com nós ali. O Arceli, será que está com nós? Não sei se está com nós aí. Se estiver, deixa o meu abraço. Também a todos que nos ouvem aí em Poço Redondo. É, que Deus alcance vocês aí. A Irma, aí Rio do Sul, será que está nos ouvindo? Um abraço, Irma. Um abraço a toda a família aí. Deus abençoe vocês aí. Também ali São José do Cerrito, será que está nos ouvindo ali? Com o Padre João, né? Mas no tempo com o padre aí, com o Padre João, com a Tereza aí, será que está nos ouvindo? Um abraço para eles ali, se estão nos ouvindo, deixo aí meu abraço a eles aí. Ele me disse que está nos ouvindo, né? E então não podemos deixar de deixar um abração para eles aí, né? Esse amigo de muito tempo aí, né? Misericórdia, né? Deus abençoe o Padre João, com a Tereza. Com a Tereza, se está nos ouvindo aí, segura esse malandro velho aí, viu? Não deixe ele passar a lagoa para o outro lado aí, que é um perigo aí ele voltar de madrugada. Segura ele aí. Liga esses fios elétricos aí, né? Liga os fios elétricos aí e não deixe ele passar. Um abraço a vocês. Alô, Santo Amaro. Mão Érica, irmã Maura, Salete, um abração para vocês aí em Santo Amaro, perto ali de Floripa. Oh, um abração para vocês aí. A Salete, ali em Palhoça, fica mais do lado ali de Floripa ali, um abraço para a Salete, está trabalhando, depois vai chegar do trabalho, ela só vem às 6 horas, depois vai nos ouvir, enquanto prepara a janta, e vai nos ouvir com certeza. Deixa um abraço aí, Salete, um abração aí, muita saúde, muita paz, muita segurança. Vamos lá, Tarciso, mais um louvor, um abraço para o Paulão aí, na Feliz, também para o Antônio, Bom Princípio, o Eliseu, a Andréia, a Jéssica, um abração a toda essa família aí, que Deus abençoe.

Graças a Deus por esse belo hino que ouvimos, oferecendo a todos vocês que estão com nós aí nesta tarde, hino que mexe, que fala no nosso coração. Cristo é a oliveira. Está enxertado nele? Se nós estiver enxertado nele, nós damos fruto. Com certeza. Temos pedido, Tarciso? Temos. Vamos lá, então. Qual é o primeiro aí? Ô, oh, Paulão, um abraço, Paulo. Saudade de você, Paulo. Vê se vem nos visitar aí, viu, rapaz? Não é muito longe daqui na Feliz, né? Na Feliz é perto. É? Vem nos visitar aí. Vamos ouvir o pedido do irmão Paulo aí, então, oferecendo a todos que estão com nós aí, em nome de Jesus.

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1: Graças a Deus, parabéns, irmão Paulo Becker, por esse belo hino que ouvimos. Vamos continuando. Temos aí mais pedidos, Tarciso? Não, vamos então ouvir a palavra de Deus, presbítero Marcos Vinícius, um abração a ele, também para a família, nosso grande apoiador aqui, está com uma mensagem hoje, né? Então vamos ouvir aí a mensagem, depois estaremos aí dando continuidade no nosso programa.
2: Quero cumprimentar a toda a audiência abençoada nesta tarde com uma boa tarde. É minha saudação em primeira mão ao pastor João nesta emissora, ao senhor Tarcísio nos controles técnicos e a mais visitantes que porventura se fizerem presente nesta emissora. Hoje agradeço ao Senhor Deus por alcançar o dia 13 de agosto de 2026. Estamos aí numa tarde com muita chuva, um dia chuvoso, mas estou feliz e alegre porque mais uma vez tenho o privilégio de vos trazer este áudio gravado, uma mensagem da parte do Senhor. Quero destacar em primeira mão neste dia 13 de agosto, datas comemorativas, Dia do Economista, celebra a regulamentação da profissão no Brasil, oficializada em 1951. Também Dia do Psiquiatra, marca a fundação da Associação Brasileira de Psiquiatria. E também Dia do Canhoto, conscientiza sobre as adaptações e os desafios de ser canhoto em um mundo projetado para destros. Olhem só, vamos aqui fazer uma reflexão sobre bênçãos de Deus para a nossa vida. Eu estou aqui alegre e feliz, porque apesar de tantos momentos de dificuldades em nossa volta, o Senhor está ao nosso lado. Eu posso te afirmar categoricamente, prezado irmão, prezada irmã, você ouvinte, você simpatizante do Evangelho, você que crê em Jesus Cristo como nosso Senhor e Salvador, eis aqui uma palavra para a tua vida, eis aqui uma porção da Bíblia Sagrada que vai te animar, vai te encorajar, porque a palavra de Deus, ela sempre vem ao nosso encontro com um grande objetivo, primeiramente nos instruir, abrir os nossos olhos espirituais, iluminar o nosso caminhar, iluminar a nossa família, iluminar o nosso caminho com a verdadeira luz poderosa que é Jesus Cristo. Ele foi aquela luz que resplandeceu lá nas trevas, há mais de 2000 anos atrás, quando ele nasceu ali em Belém. A sua estrela o guiava, pois temos registrados na Bíblia Sagrada que os pastores foram guiados pela sua estrela até onde estava Cristo Jesus, lá na manjedoura. Eu quero te apresentar nessa tarde uma luz gloriosa, uma luz infalível, a luz de Cristo. Pois onde está a luz, não está as trevas. Aonde existe trevas é porque existe ausência da luz. E você tem procurado o quê? Amado irmão, amada irmã, você ouvinte nesta tarde que está sintonizado, Nesta emissora foi o Senhor que te colocou para estar na audiência. Deus despertou em teu coração. Deus despertou em tua vida. E Deus tem abençoado este programa extraordinário através dos anos na evangelização, na missão de semear a palavra do Senhor. Vejamos bem, quero ler convosco um texto bíblico que muito me chama a atenção e que fala profundamente com a minha vida. Livro de Provérbios, lá no capítulo 4, versículo 20, e vamos descendo lendo alguns versículos. Provérbios, capítulo 4, versículo 20, e vamos a ler. Esta palavra gloriosa, este livro extraordinário, Provérbios, foi escrito por Salomão, o homem mais sábio de toda a história, ao qual Deus deu sabedoria e conhecimento para esse grande rei de Israel, aproximadamente 970 anos antes de Cristo. Mas a sua palavra, ela persiste. A sua palavra ainda inspira, porque ela é uma palavra viva. Não foi um livro qualquer, não foi escrita pelo simples conhecimento de Salomão, mas pela direção do Espírito Santo. Vejamos então, Provérbios 4, versículo 20 em diante. Filho meu, atenta para as minhas palavras, para as minhas razões inclina o teu ouvido, não as deixe apartar-se dos teus olhos, guarda-as no meio do teu coração, porque são vida para os que as acham e saúde para o seu corpo. Sobre tudo o que se deve guardar, guarda o teu coração, porque dele procedem as saídas da vida. Veja bem, a palavra do Senhor já se dirige para você, chamando-te de filho. Você é um filho, filha, jovens, filhos amados, amados de quem? Amados de Deus, amados de Jesus Cristo. E aqui esta palavra faz um convite, atenta, observa as minhas palavras, as minhas razões inclina o teu ouvido. Nós muitas vezes nos achamos sábios por nós mesmos, muitas vezes tomamos decisões por nós mesmos, mas não serão decisões acertadas, não são pensamentos acertados. Por quê? Porque nós estamos limitados aqui nesta vida, as nossas circunstâncias à nossa volta, aquilo que nós vemos com os nossos olhos, e a partir daí formamos juízos e pensamentos. E muitas vezes esses juízos e esses pensamentos não são os mesmos que o Senhor tem para conosco. Veja bem, eu estou servindo a esta salvação gloriosa em Cristo Jesus desde a minha mocidade. Em muitos momentos tive pensamentos próprios e estive perto de tomar algumas decisões que posteriormente vi e percebi que não teriam sido boas para a minha vida. A nossa caminhada aqui, ela é uma caminhada extensa. Ela é uma caminhada longínqua. Por quê? Porque Deus, ele nos concede de uma forma geral para a vivência do ser humano em 70 anos. É o que está estipulado em uma vivência normal. Mas Deus, pela sua infinita misericórdia e graça, muitos alcançam até 100 anos e mais. Bênção de Deus. Quanto mais vivermos, é porque estamos sendo abençoados por nosso Pai Celestial. E veja bem, nossas decisões, amados ouvintes, elas precisam ser alicerçadas segundo a vontade de Deus, porque caso contrário, elas não prosperarão. Eu não sei qual é a situação em que você se encontra, eu não sei qual é o momento da tua caminhada em que você está prestes, quem sabe, a tomar alguma decisão, se posicionar sobre alguma coisa importantíssima para a tua vida. Eu quero te dizer uma coisa: primeiramente, busque a Deus, busque a sua orientação, busque a sua direção. Eu quero falar aqui a jovens, adolescentes, jovens, que estão aí no início da caminhada. A você, quem sabe, que casou há pouco tempo, você que está constituindo uma família ainda. Ou quem sabe você está se chegando à casa de Deus por esses dias. Põe uma coisa na tua mente. Busque direção, busque graça. Busque sabedoria, orientação na santa palavra do Senhor, porque a palavra do Senhor, ela não nos desaponta. A palavra do Senhor tem respostas a todas as nossas perguntas. Deus está te convidando, Deus está te chamando nessa tarde para que você, filho ou filha, se chegue para Ele e atente para as suas palavras. Não dê ouvido a muitas palavras que muitas vezes nos são ditas, muitas vezes por pessoas sem experiência alguma de vida, mas busque orientação, busque um aconselhamento com os ministros do Evangelho, pastores, padres, sacerdotes, seus avós, seus pais. Filhos, voltem-se para os seus pais, porque são sábios, são experimentados em trabalhos e no caminho desta vida. Muitos conselhos importantes e sábios eu recebi dos meus pais, tanto pelo meu pai como pela minha mãe. Tenho certeza que se nós os observarmos, nós seremos felizes. Quem sabe mais adiante, quem sabe não venha esta felicidade a nos encontrar em um momento, mas no futuro nós olharemos para trás e veremos que valeu a pena seguirem os seus conselhos. Versículo 21, não as deixe apartar dos teus olhos, guarda-as no meio do teu coração. E no versículo 23, esse versículo muito fala conosco, porque ele diz sobre tudo que se deve guardar, guarda o teu coração, porque dele procedem as saídas da vida. Você sabe que um coração saudável,

atividade diferente. Cada um tinha um segmento de vida diferente. Mas Cristo Jesus os escolheu, os ensinou e os trouxe para todos eles o seu amor, a sua sabedoria e a sua graça. Mas temos um em destaque, Judas. Ele não se deixou por completo, ele não tomou cuidado por completo do seu coração. O inimigo, Satanás, colocou em seu coração a ganância, a desonestidade, porque a palavra de Deus nos informa que ele tomava conta da bolsa das finanças dos apóstolos e ali ele metia sua mão e tirava o que não lhe pertencia. Por quê? Porque ele não soube guardar o seu coração. Ele não soube armazenar em seu coração o bem, a verdade, os ensinamentos corretos, e isso lhe trouxe um prejuízo inestimável. Quanto a ele veio perder a sua vida, teve que sair para fora e tirou a sua própria vida, suicidando-se. Por quê? Porque ele não soube guardar o seu coração, os bons ensinamentos de Cristo, a boa palavra de Cristo Jesus. É isso que eu quero que você compreenda, prezado ouvinte. Abra o teu coração, deixe o santo evangelho de Cristo Jesus entrar na tua vida, na tua casa, na tua família, porque é só Jesus quem pode transformar, é só Jesus que pode nos moldar. Deixe nesta tarde, receba esta palavra, receba este evangelho, receba Cristo Jesus na tua vida e tudo vai se tornar uma bênção ao teu derredor. Quem sabe você está preocupado com algum familiar, filho, filhas, pai, mãe, mães? Volte-se para Cristo, busque em Deus, busque em Jesus, guarde o teu coração, porque dele procedem as saídas da vida. A vitória está ao teu alcance, a vitória está ao teu redor. Olhe ao teu derredor. Agradeça a Deus por tudo que você tem e continue firmado nesse propósito de guardar o teu coração, de obedecer o santo evangelho, de obedecer a Cristo Jesus. Oh, que Deus abençoe todos os ouvintes nessa tarde. Quero fazer uma oração contigo. Se você puder, feche teus olhos ou apenas concentre-se nesse momento de oração. Deus Todo-Poderoso, te agradeço por essa tarde abençoada. Aqui estou com centenas e centenas de ouvintes conectados, ouvindo a tua palavra, que receberam este mandamento. Guarda o teu coração, porque deles dependem as saídas da vida. Dá entendimento, Pai. Amado Jesus, o que derramaste teu sangue por nós, visita esta casa, visita esta família, visita este homem, esta mulher, dê sabedoria, dê bênção, dê direção, cura e repreenda as enfermidades da sua vida. Abra os caminhos com o poder do teu Espírito Santo e faze-os prosperar. Quero aqui, Senhor, entregar todas as coisas nas tuas mãos. Fique conosco, nos proteja e nos guarde nessa semana. É a minha humilde e simples oração que dirijo a ti, ó Deus, em nome de Jesus. Amém. Foi um prazer para mim vos trazer esta breve mensagem. Que Deus te abençoe, te ilumine, que Deus continue sendo o teu foco, a tua luz, porque a vitória, ela é tua. Abrace esta palavra e até minha próxima participação, se o Senhor assim me permitir. Abraço a todos.

0: Graças a Deus, obrigado, irmão Marcos Vinícius, pela bela mensagem que ouvimos e também o louvor. Deus abençoe o irmão Marcos Vinícius, a família, nosso grande apoiador aqui, né? Também um abraço aí, irmã Vera Lúcia de Melo, que está com nós aí na live. Um abraço, família, Deus abençoe. Os irmãos que estão com nós aí. Pastor José Carlos de Oliveira, Venâncio Aires, um abração. Pastor José Carlos, saudade de vocês aí, rapaz. Desce para cá, venha nos visitar aí. Um abraço, pastor José Carlos, Deus abençoe. Também o Célio, ali, Parmeira, lá na região de Lages, Santa Catarina, está com nós, né, irmão Célio? Está sempre com nós aí, só cuidando do gado ali. Cuidando do gado e nós ouvindo aí. Ô, Célio, chove aí ou não, Célio? Ei, como é que está o tempo aí? Aqui tem muita chuva aí, né? Um abração a todos vocês que estão com nós aí na live. Deus abençoe vocês. Contamos aí. Como é que estamos aí, Tarcísio? Será que estamos com a Mir mesmo?
1: Estou olhando aqui, nós estamos com 918 pessoas. Estamos em Santa Catarina.
0: Santa Catarina. São Paulo. São Paulo. Rio de Janeiro.
1: Paraná.
0: E
1: Paraíba.
0: Fora do Brasil.
1: Uruguai.
0: E na África. E Moçambique. Um abração, pastor Jorge, aí na África. Deus abençoe, pastor Jorge. Estamos orando pela igreja aí, pelos irmãos também. Nossos irmãos aqui de Uruguai, né? Um abraço aos nossos irmãos de Uruguai aí também, que estão sempre com nós. Que Deus abençoe aí a todos vocês que estão aí sempre nos ajudando, nós dando esse apoio, essa força. Que Deus alcance vocês aí, em nome de Jesus. Antes de passar, eu, irmão presbítero João Itabar, está aí nos trazendo aí numa palavra, não é muito tempo, mas do que vem de Deus, tudo é bom para nós. E amanhã, 19h30, temos um grande culto aí na nossa congregação, Rua Esperanto, 795, bairro Quilombo. Você é o nosso convidado a estar com nós aí amanhã e também domingo, 19h30, um grande culto ali. Deus abençoe vocês, agradeço aí a companhia de vocês aí, que estão aí sempre com nós aí.
1: Temos o último pedido depois, que é do Antônio.
0: Do Antônio. Vamos deixar para encerrar aí com o Antônio daí, né? Não, João Itamar, né? Deixa uma palavra aí, depois estaremos encerrando aí um louvor aí, pedido ao irmão Antônio, aí de Bom Princípio.
2: Quero saudar os irmãos aí que estão aí na escuta com a paz do Senhor, né? Amém? Temos um dia chuvoso, né? Mas coube a Deus, né, dar esse tempo aí para nós, né? E não vamos questionar, né? Isso tudo passa, né, irmãos? Né? Passa enchente, passa temporal, né? Tudo passa. Tudo é da vontade de Deus, né? Mas nós vimos aqui, irmãos, o irmão Vinícius ali trazendo uma palavra, uma palavra para o nosso eleivo espiritual, né? E aqui eu estava meditando, né, sobre o profeta messiânico, o profeta Isaías. Isaías, ele profetizou sobre Jesus, né? Ele disse: um filho nos deu. O nome dele seria Conselheiro, Deus Forte, Pai da Eternidade e Príncipe da Paz. E aí nós vemos lá em Mateus capítulo 2, nós vimos ali Deus falando com a Maria, né? E a Maria me concede agora o Emmanuel, que quer dizer Deus conosco. E ali, aquele menino, né, ali nasce num dos piores lugares com a mulher podia ganhar um filho. Ela não ganhou num hospital Sagrada Família. Ela não ganhou num hospital do FEM. Ela não ganhou num hospital Santa Clara. Não. Ela não ganhou num hospital aqui de Montenegro, não. Ela ganhou Jesus Cristo numa estrevaria, irmão. junto ali com os animais. Mas ali o menino veio crescendo, o guri veio se robustecendo, né? Cheio da graça, né? E agora ele chega numa certa idade, esse menino com seus 29, 30 anos, promessa de Deus para o ser humano que ainda, parece que até hoje que não entenderam ainda, a promessa de Deus para o ser humano, e ainda parece que nós não entendemos ainda, o ser humano parece estar tapado, parece que é tão difícil de entender as coisas lá do alto, né? Aí um menino cresce, robustece, enche da graça do Espírito Santo. Agora ele vai até o Rio Jordão, aonde o primo dele está batizando.
3: É primo, né?
2: Exato. João Batista estava batizando no Rio Jordão, no deserto. A Bíblia diz que o circunvizinhança saía das suas próprias casas e ia até o Rio Jordão para ser batizado pelo João Batista, o batismo do arrependimento. E eu creio desta maneira que Jesus estava vindo à direção de João Batista. E João Batista batizando o batismo do arrependimento ali no Jordão. E João Batista estava ali, de repente até João Batista estava cansado, porque a Bíblia diz que o circunvizinhança ia até João Batista para ser batizado. E João Batista mergulhava as pessoas no Rio Jordão. João Batista de Calibacha, batizando, batizando e batizando. Daqui um pouco, João Batista olha para cima, olha para o meio daquele povo e vem vindo aquele homem com seus pés empoeirados, com as suas túnicas resplandecentes, com as pés bem firmes no chão, com seus cabelos empoeirados. E João Batista agora olha para aquele homem e diz assim: lá vem o Cordeiro que tira o pecado do mundo. Lá vem o Salvador do mundo. Lá veio a solução para o mundo. O mundo precisa de Deus. As pessoas precisam de Deus. E Deus mandou o seu único filho para desfazer as obras do diabo, a Bíblia diz. Deus, ele é bom. Ele é tão bom que mandou o seu único filho para nos resgatar nós da situação que nós estávamos. Jesus estava indo para Jericó. Na beira do caminho, Jesus tinha dois trabalhos para fazer em Jericó. Na beira do caminho e lá dentro de Jericó, o Senhor sabia. O Senhor sabe de tudo, ninguém consegue se esconder de Deus. Deus conhece o nosso nome, Deus conhece o nosso endereço, Deus conhece o nosso passado. Por isso que a Bíblia diz que quando nós somos batizados, nós deixamos tudo para trás. E ali o Senhor, indo para Jericó, fez um grande trabalho ali na beira do caminho. Agora o Senhor entra lá dentro de Jericó. Lá dentro de Jericó, Deus fisgou um homem chamado Zaqueu. Sabe por quê? Vocês sabem por quê? Porque o Senhor sabia o trabalho que ele tinha que fazer lá. Nós sabemos. Os leitores da Bíblia Sagrada conhecem essa história de Zaqueu. Zaqueu era um cobrador de impostos. Zaqueu era um enrolão. Zaqueu era um enrolão. Ele enrolava as pessoas, ele cobrava impostos, cobrava mais. mas Jesus sabe de tudo. No tempo certo, o Senhor entra em ação. No tempo certo, o Senhor trata com eles. Nós estamos falando em salvação. Nós estamos falando no Evangelho de Jesus Cristo. O Evangelho de Jesus Cristo não é de passar a mão por cima de ninguém. O Evangelho de Jesus Cristo, ele tem alma. Nós temos falando em alma. E a palavra tem alvo. A palavra quando pega a mudança de atitude. A palavra quando pega a mudança de comportamento. A palavra quando pega a mudança até de caminhar. Quando a palavra pega a mudança, o homem ou a mulher, ela é mudada. Porque em Romanos capítulo 1, versículo 16, a palavra diz que o evangelho é poder de Deus para a transformação de vida. Xalabadagai, urabakande managasu. Aleluia, aleluia. Eu tenho uma palavra para nós esta tarde aqui. Será que o nosso nome ainda? Será que o nosso nome ainda ou já foi riscado no livro da vida? O Senhor, ele abomina o pecado. Ama o pecador, mas abomina o pecado. Eu tinha um amigo que orava no monte comigo. Nós orava no monte e daqui um pouco ele conhece mais o evangelho, era mais crente do que eu. Ele era mais crente que eu, mais tempo de crente que eu. Mas ele conhecia o pecado. Daqui um pouco ele não começou a mais comigo no monte. Daqui um pouco eu vi que ele andava com uma, com outra, com uma, com outra, daqui um pouco. Eu estou dando esse testemunho daqui um pouco. O câncer entrou dentro do nariz dele e começou a comer o cérebro dele. Aramandekou managasu. Aleluia. Pecado consciente. Zaqueu, publicano. Sabe o que que a Bíblia diz? Zaqueu, desce aí depressa, Zaqueu. Eu tô te vendo aí, eu sei o que tu faz, Zaqueu. Mas hoje, Zaqueu, convém eu pousar na tua casa. A salvação na tua casa hoje, Zaqueu. Mais abaixo, a Bíblia diz: o Senhor veio buscar e salvar o que se havia perdido. Essa é a palavra dessa tarde. Essa é a palavra para o nosso. Ei, Jesus está voltando. Nós temos que tomar uma posição. Aleluia. Ou tu quer ficar ou tu quer subir. Aleluia. Não tem mais dois. Não tem mais. É direto. O negócio é direto. Ou tu é ou tu não é. Jesus vai vir, nós vamos ficar. Como é que tá a tua vida aí com Deus? Urabadagasarabai. Jesus veio buscar e salvar o que se havia perdido. Maravilhoso Deus e eterno Pai, te agradecemos, Senhor, por esses minutos que nós estamos aqui na tua presença, Senhor. Estamos aqui falando das tuas maravilhas, das tuas grandezas. O Senhor continua abominando o pecado, Senhor. O Senhor não mudou, o Senhor é o mesmo. Sabemos que o Senhor está anunciando, Senhor, no tempo de Noé, o Senhor deu ainda um monte de tempo para a pessoa se consertar, Senhor, mas eles consertaram. Só a família de Noé entrou na arca. Senhor, eu creio que não é diferente, Senhor, nesses últimos dias. Nós estamos vendo, Senhor, os acontecimentos. Senhor, o mundo todo está um caos, mas nós vamos ficar, Senhor, na nossa posição. Nós não queremos ser que nem Davi, nós não queremos ser, Senhor amado, que nem Salomão, nós não queremos sermos, Senhor amado, que nem Saul, e nem queremos ser que nem, Senhor amado, Sansão, nós temos que ser melhor do que eles. Eu deixo essas palavras em nome de Jesus.
0: Graças a Deus. Vamos ouvir o pedido do Montonho, que estamos chegando aí no final do nosso programa, e não podemos deixar de atender o Montonho aí. Bom princípio, vamos ouvir.

terça-feira, se Deus quiser. Agradeço a companhia de todos. Que Deus abençoe a todos vocês. Terça-feira estamos de volta. Em nome de Jesus.

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1: 14 horas e 2 minutos.
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0: Muito boa tarde, ouvintes da 87.5 FM RCC. Estamos ao vivo, diretamente dos estúdios da 87.5 FM, para falar um pouquinho com vocês sobre um grande evento que vai acontecer aqui em São Sebastião do Caí. Temos convidados aqui no estúdio, né? Temos então aí a coordenadora da cultura Luana Rosa e a Márcia Maria Eduarda Klein, né? Então é isso aí. Estão com a gente para a gente falar um pouquinho sobre esse grande evento que vai acontecer celebrando o patrimônio aqui em São Sebastião do Caí. Muito boa tarde, Luana.
1: Boa tarde, Tarcísio, a todos os ouvintes e que estão assistindo também ao vivo pela rede social. Agradecer primeiramente, né, o convite para divulgar esse grande evento que vai acontecer, né, na nossa cidade.
2: É isso mesmo. Boa tarde, pessoal, todos que estão nos ouvindo aí. A gente está muito feliz pelo espaço para poder divulgar esse evento, né, que será este final de semana. Na verdade, essa sexta-feira, dia 14, né? Amanhã era para ser na praça, né? Mas devido ao tempo, a gente teve que fazer algumas mudanças. Então, o evento acabou sendo transferido para a paróquia. O evento do dia 14 e do dia 15, no sábado. Mas vai ser um evento muito bonito. Vai ser com decoração, com mesas, decoração boêmia, do mesmo jeito.
1: Com certeza, né? Então, a gente vai fazer todo o evento no Salão Paroquial. A abertura inicial vai começar no museu às 19 horas. Né, Maria? Que pode falar um pouquinho o que vai acontecer ali no museu?
2: É, a ideia é, celebrando o patrimônio, a gente poder valorizar de alguma forma o nosso patrimônio. Tanto material, que seriam os prédios, né? Que seriam os objetos e tudo mais. Como o imaterial, que é a nossa tradição, as nossas danças, a nossa música, cultura, então, a nossa cultura, né? Que é muito importante a gente valorizar isso. E a gente sempre fala que aprender sobre também é uma forma de valorizar o nosso patrimônio. Então, este ano, em 2026, a gente tem 100 anos do prédio Atafona e a gente está muito feliz de poder fazer esse evento. Então, a inauguração vai começar às 19 horas lá na frente da casa. A Atafona, pessoal, para quem não sabe, é a casa que fica ali no meio da praça, né?
1: Onde está o museu,
2: onde,
1: né,
2: está o atual museu. Então, a gente está fazendo essa comemoração junto com o museu. E depois seguimos a programação, indo ali, então, para a paróquia, que vai ter uma noite repleta de apresentações. Vamos ter também o passeio noturno da Rota Histórica, que vai ser feito com lanternas, mas as inscrições já fecharam, já lotou de primeira, assim. Será com o Caio, né, que está vindo, nosso historiador, que está vindo lá de Porto Alegre para fazer essa rota. Então, a gente vai continuar, iremos continuar a programação daí, então, com os dançarinos Eduardo Ionés? Uhum. E Adriana Coimbra, com samba de gafieira e bolero. Então vai ser uma baita apresentação de dança, né? E é diferente, porque a gente nunca teve, então, até então,
1: essa,
2: né,
1: uma apresentação assim, né, na cidade.
2: Exatamente. E daí seguimos com Festa de Arromba. Aqui o nosso
1: artista local,
2: artistas local, artistas locais. E samba com Margarida.
1: Quem conhece, né, o grande samba da Pantera lá, que ela sempre vai lá. Então a gente vai trazer também aqui para...
2: Trazendo esse samba antigo também, isso, né? Esse clima raiz, todo, né, retrô. Inclusive a gente pede que o pessoal venha com a roupa retrô, né? Pra gente fazer esse momento mais mágico ainda.
0: Vamos deixar bem claro pro pessoal em casa que, devido à mudança de local, não é cobrada entrada, é entrada gratuita.
2: É gratuito,
0: né?
2: Totalmente gratuito.
1: Vai ter o pastel São Sebastião, né? O tradicional pastel ali para o pessoal fazer um lanche durante o evento.
2: Os cervejeiros.
1: E gostaríamos que todos participassem, né? Então, não vai ser a chuva que vai atrapalhar. Sexta não está marcando chuva, né? Foi algo que a gente meio que discutiu, mas a questão da sonorização, que a gente tem que colocar num espaço durante todo o final de semana. E como sábado está marcando chuva, eu disse, não, vamos passar tudo para o Salão Paroquial, não correr o risco, né? De um pouquinho dar uma pancada e estragar todo o evento, que é o ar que seria o ar livre, né?
0: Aí muitas pessoas se perguntam, mas por que não pode ser no Centro de Cultura? Porque no Salão Paroquial cabe mais pessoas do que o Centro de Cultura, né, Luana?
1: E a proposta é um pouco diferente, é trazer esse baile boêmio, né, com essa algo mais retrô. Vamos ter um cantinho ali para fotos, onde vai, o pessoal vai poder datilografar. Como
2: teremos uma máquina de escrever, isso, o pessoal escrever, poder levar uns recadinhos para casa.
1: Então, que a gente quer trazer essa algo como os nossos antepassados, né, como era. Por isso que a gente pede muito, quem tiver sua roupa dos anos 20 aos 60, podem vir vestidos, né, para a gente fazer algo meio parecido que nem Garibaldi, né? Quem sabe a gente está começando agora, quem sabe a gente fica grande como o evento de Garibaldi, que já é bem tradicional.
2: E, além do mais, o museu vai ficar aberto também durante a noite e está tendo uma exposição belíssima, né, das maquetes, que a gente fez esse movimento com as escolas municipais e estaduais do município, onde as crianças fizeram os prédios, todos os tipos, os prédios que estão inventariados, sim, até então, né? E eles estão concorrendo, né? O primeiro, segundo, terceiro lugar, a turma toda está concorrendo, da criança que ganhar, a turma toda está concorrendo a passeios rurais pela nossa cidade. Então, eles se engajaram muito e capricharam muito.
1: E a gente faz o convite para a população caiense ir no museu visitar e fazer a votação, né? Votar na melhor maquete, para a gente ver qual turma que vai, então, receber essa premiação desse passeio turístico.
0: Que bacana. E outra coisa que a gente tem ali na programação também é dos negócios dos carros antigos, né?
1: É, a questão do sábado a gente vai manter no Salão Paroquial, que seria o Festival de Dança, né, que está sendo organizado pelo Estúdio TAS. Vai ter mais de 7, né? Eu acho que é 8 grupos de dança, tanto do Caí como de outra cidade, né? Do Portão também, que a gente convidou, e logo eles se prontificaram a virem. Então vai ter um festival lindo de dança.
2: Todos os tipos.
1: Todos os tipos. E nossa primeira exposição de arte e memória do Vale da Felicidade. Resolvemos fazer um convite para os 20 municípios do Vale da Felicidade para que os artesãos venham participar de forma gratuita e a gente fazer uma exposição regional que vai ficar dentro do Salão Paroquial. Então, durante esse sábado, de manhã amanhã e tarde, essa exposição de artesanato. Nossos pessoal que faz também os produtos coloniais também vão estar participando. Já temos 9 cidades confirmadas que vão vir expor seus trabalhos. Então, a gente deixa o convite para o pessoal ir no Salão Paroquial visitar e ver essa exposição de arte, que vai ser lindo, de artesanato. Festival de dança. À tarde, roda de capoeira. Coral do Sesc também vai se apresentar.
2: Bandinha típica.
1: E a bandinha típica, divertindo o pessoal ali durante a tarde, a todos que vão estar presentes. Né?
0: Bacana.
2: E daí, o domingo, que seria no dia 16, tivemos
1: dos carros antigos, né?
0: Foi transferido, né?
2: Que seria o evento com os carros antigos e várias apresentações também. A gente teve que mudar por conta da chuva, né? É. Porque os carros antigos não tem como a gente fazer essa exposição, esse encontro na chuva, né?
1: Isso.
2: Então acabou ficando pro dia 30 de agosto aqui na praça, igualmente. Mas, enfim.
1: E as atrações do domingo vai ser nesse dia 30, então a gente vai tentar manter a mesma programação.
2: E é a apresentação cultural do Daria Clarone,
1: isso,
2: né?
1: Que vai estar dia 30.
2: É, a apresentação da orquestra de sopros de São Sebastião do Caí, do Coral Municipal e o Coral Infanto Juvenil do SEMACA. Elvis Presley cover também, com a banda ao vivo, vai ser, então, assim, ó, totalmente retrô, puxando aí os nossos...
1: É, e a gente agradece muito
2: aos tempos antigos.
1: Ao Júlio, né, do Clube dos Carros Antigos, que logo, quando a gente fez o convite, logo comprou a ideia, já fez a divulgação, fez vários vídeos divulgando, porque tem o tradicional encontro no parque, que, claro, é grandioso, né, já... há anos ali que acontece, e a gente pensou até na praça, né, até pelo tema do evento, que aqui nossa parte central é onde se encontram nossos prédios históricos, né, então a gente valorizar a própria praça para trazer daí, então, os encontros de casos antigos, a exposição de miniaturas. Não vai ser tão grandioso como seria no domingo, mas vai vir alguns grupos da região expor as miniaturas automotivas. Então, a gente espera que dia 30 o tempo ajude e aconteça e a gente movimente aqui o nosso centro da cidade.
0: Muito bacana. E bacana também, além de a gente falar desse grande evento que vai acontecer, também está sendo produzido já, né, aí para todos que sabem que são gaúchos, a Semana Farroupilha, que logo, logo a gente vai trazer eles aqui novamente, para a gente falar um pouquinho o que, que vai acontecer na Semana Farroupilha e como é que estão os lotes, Luana. A gente viu que, né, a prefeitura anunciou os lotes, né, para o pessoal que quiser acampar, como é que ficou, como é que está sendo essa compra de lotes.
1: Já logo na semana, a gente tem os nossos tradicionais piquetes, né, que já há anos eles já acampam ali, realizam seus galpões. Então, quando já larga, já todos, a maioria já confirma, né? Daí a gente fez primeiro preferência para os que já estavam, né, o ano passado, e abrimos para novos, então, essa semana, já teve várias procuras. Então, acredito que vai ser um evento, como sempre é, todos os anos, muito bonito, né? Que a gente acaba deixando o nosso parque repleto de galpões, e é um evento muito turístico, né? Que vem gente de fora para ver nosso acampamento.
0: Que bacana. E também lembrar que vocês também estiveram, né, na apresentação, a gente não pôde estar junto lá, infelizmente, por problemas pessoais aí, mas tiveram ontem, né, a divulgação dos resultados da festa da Bergamota, né?
1: Foi maravilhoso, né, o resultado, né? Com ser maior que o outro, que também já foi destaque, né, o nossa festa anterior. E esse resultado agora nos deixa cheio de orgulho, né?
2: 1.515.000, né?
1: Então, a gente sabia que vinha, né? Foi muito difícil para resgatar. Teve vários 5 anos, praticamente, acho, né? Ali parado com a questão da pandemia até retornar. E ano passado, e esse ano a festa foi um sucesso, né? Quem trabalhou lá. Eu sempre digo que foi a minha primeira festa, né? Eu acho que eu tô também, né, Maria, participando. E a gente via, assim, que só tinha elogios. Só elogios de quem visitava. Foi uma festa que a equipe que pegou junto acreditou e...
2: Desde o início, né?
1: É, vestiu a camiseta e trabalhou durante a festa ali para ser um sucesso. Eu acho que isso que foi o diferencial da festa da 23ª, né, deste ano.
2: E as meninas também, né? Se puxaram na divulgação. Foi... Todo...
0: Foi como na 22ª, só que a Luana não pôde participar.
1: Ela estava afastada, né?
0: Pela campanha, né? Mas também foi muito lindo. Eu participei da 22ª, vou dizer assim, a gente se puxou, foi lindo, foi bacana. Foi uma experiência legal até pro próprio presidente da festa, que atuou antes de ser presidente, né?
1: Sim.
0: Então ele atuou e já, né, naquela atuação dele, já na 22ª, né, ele já teve uma atuação melhor para saber como fazia ter a 23ª.
1: Com certeza, né? A 22ª teve, os desafios foram muito maiores do que essa, a gente acredita, né? Mas, claro, sempre tem, a gente sempre tenta pensar no melhor, a melhorar o que não deu certo, né, para fazer melhor no outro.
0: Com certeza.
1: Mas o sucesso acho que foi essa caminhada, assim.
0: Bacana. E falar novamente, então, vai ser então na sexta-feira, né, que vai começar.
1: Isso, amanhã de noite, né, a gente deixa o convite a todos para participarem. A gente inicia ali, né, então, no museu e depois todo mundo lá no Salão Paroquial, às 20 horas, para dançar, ver o espetáculo de dança e aproveitar, né, nossas bandas ali, Festa de Arromba e o samba com a Margarida, né?
0: Com certeza.
1: Isso, e sábado e também durante o dia fazer a visitação ali, mesmo se estiver chovendo, né, tem uma chuvinha, mas a gente quer que prestigie, que vai ter gente de fora, né, então vai ser um evento muito bonito. Eu acho que tem que mostrar, o nosso povo caiense tem que mostrar que é participativo e que valoriza a nossa cultura, nossos eventos, então a gente pede para todo mundo participar.
0: Com certeza. Ele fala em brinquedos infláveis, como é que vai funcionar essa parte de brinquedos infláveis? Se vai ter, se não vai ter,
1: a gente
0: está
1: meio
0: por
1: causa do tempo, então pode ser que uma cama elástica a gente consiga colocar no espaço. Como tem muitos visitantes, só nas danças a gente acredita que vai ter mais de 200 dançarinos, né, presentes, e quase 100 exposições. Então, o espaço ali vai ser um pouco vai ser limitado. Então, a cama elástica a gente acredita que...
2: Tivemos que fazer algumas mudanças, né? Mas a gente vai tentar.
1: No dia 30, sim. Daí no dia 30 a gente coloca ali na praça para as crianças virem se divertir também, né?
0: Bacana. E lembrando, então, que vai ter também o pastel de São Sebastião, né? Pessoal, que é ali... Fazer um lanche, vai lá, faz um lanche e volta para assistir os espetáculos.
1: Isso,
0: né?
1: Acredito que vai ter até dentro do salão, acho que eles vão levar ali para vender, né?
0: Uhum.
1: Faz. Vai ter os food truck também, né? Nossos
0: cervejeiros.
1: Locais e os cervejeiros. Tá? O chopp não pode faltar.
0: Com certeza, né? Então tem o convite.
1: E a gente também relembra, né, que é importante ressaltar que é um evento realizado pela Secretaria
2: de Cultura,
1: do Estado, junto com a Prefeitura Municipal, né? A gente conseguiu uma verba, conseguimos cadastrar o evento para conseguir essa verba. E tendo, claro, contrapartida da prefeitura, a gente não, né, um evento assim grande tem que ter, tem do Estado, mas a prefeitura também faz o investimento.
0: Lembrando que esse é o primeiro evento, né?
1: É a segunda edição, porque já teve ano passado. Teve, né?
2: No ano passado nós fizemos um
1: mas
2: dia
1: foi
2: só.
1: Menor.
2: É, e este ano a gente resolveu preencher mais isso. Com diversidade cultural. É, né?
1: Como veio essa verba, disse, vamos fazer então um baita evento com atrações musicais, né? Que daí dá para fazer um investimento maior.
2: E a tendência é cada ano melhorar e crescer cada vez mais.
0: Dá com pouco certeza. Aquele prédio que foi feito, a gente às vezes até se emociona em falar, naquele prédio onde foi feito a história de São Sebastião do Caí na Prainha, né, onde é que mostra aquele prédio antigo e onde
1: sim,
0: é que tiveram, né,
1: sabe,
0: todos aqueles, né?
1: Né?
0: Então, de repente, daqui a um pouco se faz, né, uma terceira edição lá embaixo, né, com um dia bonito, né, e um lugar bem apreciado pro pessoal também, né?
2: É uma
0: e aquilo lá também é um prédio histórico, né?
1: Com certeza. E ali, é ali onde tudo começou, né? A gente sempre fala, né? Que é o berço de tudo, de várias cidades, não só de São Sebastião do Caí, né? Como de várias.
2: Nosso espetáculo dos 150 anos, né? Em 2025 foi ali também. É. Foi
1: quem sabe a gente consegue fazer, né? Em outros locais as edições.
2: Valorizar todos, né? Todos os lugares.
1: Muito bom.
0: Tá aí. Mais uma outra colocação?
1: Acho que seria
2: isso. É só agradecer, né? O espaço para pela divulgação aqui, a gente fica bem feliz. E a gente está feliz também com o retorno, né? O pessoal está gostando tá prometendo ser uma festa muito bonita.
0: Bacana. Isso. Quero ver se a gente consegue ir também para prestigiar, porque é muito bacana um evento desse. Acho que os caienses têm que, né? Muitas pessoas, às vezes, têm que tomar conta, né? Assim, de que a cultura, né? A cultura, ela é um berço que ela vem, assim, cheio de atividades. Então, é muito bacana quando tu vê um vizinho, uma outra pessoa lá, ver que essa pessoa está vindo prestigiar um evento que a prefeitura está realizando, né? E agrada todos os públicos, né? Tanto para dançarino, quem vê, vai ver um show com vários dançarinos, vai ver festa de arromba, vai ver muita coisa bonita, né? Então, ia ser muito bacana se todos viessem participar da comunidade, né?
1: O nome do evento é bem isso, né? Então, a gente quis colocar diversas culturas para resgatar, né, essa história e agradar a todos, né?
0: Com certeza. Então, já agradeço a presença de vocês duas para a gente, né, dar uma encerrada aí. E muito obrigado mesmo, né, por essa divulgação, que vai ser um grande sucesso, né, isso aí, e participar para outro sucesso também já futuramente. Muito obrigado, então.
1: A gente agradece aqui também o Júlio, está ao vivo, já colocou ali um comentário, isso, né, que ele que está à frente ali.
0: O Diego, que não pôde estar aqui também,
1: deu
0: comentário.
1: Mandar um abraço e, se Deus quiser, dia 30 vai ser um dia lindo para a gente fazer o encontro de carros antigos ali.
0: Com certeza. Muito obrigado.
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1: 15 horas e 1 minuto.
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0: eu bebo cerveja.
1: Bom também.
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1: Novo sucesso no sul. Galera lá em cima também, ó, mais forte, mais forte.
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2: Bom demais.

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0: Soltar.
1: Treta!
2: Esquece tudo.
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0: história de
1: meninos
0: todo mundo.
1: Meninos de Deus!
2: Meninos!
0: Todo mundo
2: te abençoe.
0: Neves Solimães de Goiânia! Que história linda! Sim.

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1: 17 horas e 25 minutos.

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0: beijo.
1: Henrique Juliano.
0: Quem gostou faz barulho aí.
1: Obrigada, eu amo vocês.
0: Beijo no coração de vocês.

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1: 18 horas e 31 minutos.

Agora é o seguinte, a gente vai trazer mais uma música que é desse nosso terceiro CD que se chama Coração e que todos vocês devem saber cantar com a gente.

0: Essa piranga valeu nos discos. Que beleza. Bonito, galera.
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1: 19 horas e 5 minutos.

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1: 20 horas e 17 minutos.
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0: Vamos trazendo mais uma música que também é sucesso do nosso terceiro CD. A música que se chama De Olho na Perseguida, pra todo mundo dançar com Rota Luminosa.
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